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2: Alvorada. 9:42.

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2: Começa agora a edição do nosso Play Hits e a melhor mistura musical, melhor mix, né? Sertanejo, pagode, lançamentos, flashbacks, tudo isso e muito mais a partir de agora. Eu, Diego Soares, te faço companhia e já começando, hein? Mari Fernandes, adeus.

0: apaguei pra todos. Já aconteceu isso? Ferrugem, Sorriso Maroto. É, rolou por aqui. Antes, Coldplay, BTS, My Universe, ainda na Castela Pipoco e Felipe Amorim, Faz Teu Nome. Depois do intervalo eu volto, hein? Tem embaixador Gustavo Lima, tem a Angelina Jordan, Henrique Juliano, Danilo e Davi, tudo isso e muito mais. Então, ó, fica travadaço, Play Hits, volta já.
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2: 10 horas.
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0: ao som do Bonde do Brasil. Esquece que a gente é ex, antes Danilo e Davi. Mudou o texto. Antes Henrique e Juliano, um acordo. Angelina Jordan com Love Do. E Gustavo Lima, fala mal de mim que eu tô sabendo. Depois do intervalo eu volto, hein? Tem Zenete Cristiano, tem o João Gomes, Gustavo Moura e Rafael Luan Santana. E tudo isso e muito mais pra você que curte e gosta do nosso Play Hits. Volto já.
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2: Alvorada. 10:15.
0: 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De volta, Zenete Cristiano, Pátio do Posto.
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0: Wesley Safadão e Alanzinho Coreano. Pega o Guanabara e vem. Antes, Luan Santana. E aí? Gustavo Moura e Rafael digitando e João Gomes não aceito mais. Depois do intervalo tem mais música, mais sucesso pra você.
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2: Dez e meia.

De volta com o nosso play hit, Sophia Alec Baxter agora, hein? Wonder on the Dance Floor, essa é pra relembrar. Zé Neto e Cristiano pra juntar, antes Zezé de Camargo e Luciano, Cada Minuto, Florida com I Cry, Izzy e Evandro, Mó Paz. Depois do intervalo, tem mais som pra você ainda, vamos relembrar, Kid Abelha, tem Lucas Aboiado, Clayton e Romário, Bob Sinclair, tudo isso e muito mais, depois do intervalo aqui no play hit.

0: 10h48.
1: De volta, agora tem Guilherme Santiago, Se Ele Soubesse.
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0: Bob Sinclair, Love Generation, relembramos, hein? Clayton e Romário e Luan Santana, Namorando ou Não, Lucas Aboiado, Se Não Fosse Tão Tarde, e ainda Kid Abelha, como eu quero ouvir as últimas depois do intervalo, junto com você aqui no Play Hits. Então, ó, fica travadaço, eu volto já.
1: Onze e quatro.
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0: Calvin Harris e Dua Lipa pra continuar. One Kiss.

Vitor Fernandes, a última de hoje pra fechar bem a edição do Play Hits, né? Nem você, nem eu. Antes, Jota Quest, um beijo seu, Murilo Uff, Pino de Granada e Bruno Mars com The Lazy Song foram as últimas do Play Hits de hoje. Eu, Diego Soares, fico por aqui. A gente se volta a se falar na edição de amanhã com muito mais. Um forte abraço, beijo, juízo nesse coração sempre e até amanhã. Tchau, gente!

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1: Meia-noite.

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0: E aí, João Gomes?
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3: Alvorada! 1 e 6.

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3: 2:10. 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
2: 3 e 9.
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2: 4 e 7.
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4: 4:22.

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2: Alvorada 5 e 3.

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2: 5 e 19.

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1: 5:56.

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1: Olá, gente, bom dia. Tudo bem? Começando mais um Sertanejo bom demais aqui no seu domingo, na Alvorada, sempre assim no comecinho da nossa manhã. O melhor da música sertaneja, tudo de bom pra você. Que o domingo seja maravilhoso. Começando com Jorge Mateus, Namorando com Saudade.

Sertanejo bom demais aqui na Alvorada na manhã do seu domingo. Tem muita música até às 7:30 da manhã. Vamos em frente, agora tem Zé Felipe. Você não vale nada.

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É o sertanejo bom demais aqui no seu domingo pela manhã na Alvorada. Obrigado a você pela companhia, você de toda a região. Obrigado mesmo, gente. É sempre assim, no comecinho do domingo, nós temos aqui muita música sertaneja nesse horário, até às 7:30 da manhã. Lembrando que 9:30 tem o colega Gilmar Santos e o Domingão da 94. E agora tem Marco Brasil Filho e Bruno e Barreto.

bom dia, você ligado aqui na Alvorada, você de toda a região conosco nesse domingo, ótimo domingo, gente, tem mais música no sertanejo bom demais, Daniel e o Menino da Porteira.

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1: 6:53.
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0: 77.
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Obrigado você que ficou aqui com a gente no Sertanejo Bom Demais deste domingo, que está chegando já no seu último bloco. Continue ligado aqui na Alvorada e 9:30 tem o Domingão da 94 com o colega Gilmar Santos. Obrigado, viu? Que você tenha uma semana maravilhosa e no próximo domingo, 6 da manhã, estaremos aqui de novo. Primeira do último bloco, João Neto e Frederico, Clichê, participação do Jorge Matheus. Boa semana, até domingo. Tchau, pessoal.

0: 17h31.
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bom dia ouvinte. Chegamos mais uma vez ao seu lar com o programa Uma Palavra Amiga com o Pastor Ortiz, através da Rádio Alvorada, da 94.5. Chegamos nesta manhã fria aqui em Santa Cecília, né? Deve estar por volta de um grau, mais ou menos, aqui, né? Mas aquele bom dia, você aí que está de pé nessa hora, você que está fazendo seu chimarrão, seu café, você que até mesmo, de repente, está deitado, mas com o radinho ligado, né, com os aplicativos ligados, aí escutando, vai o nosso bom dia a você nesse domingo, um dia lindo, um dia maravilhoso, um sol, um céu, por enquanto, bem azul, né, aqui em Santa Cecília, na Serra Catarinense, né? Um bom dia a você aí, amigo, que está no interior, você que está no sítio, você que está aí nas fazendas, nas granjas, você que está aí também trabalhando nesse dia de hoje. O nosso bom dia a você que está trabalhando, você que está indo trabalhar, o nosso bom dia a você aí, vovô, a você vovó, um bom dia a todos que estão sintonizados conosco, aquele bom dia, que Deus abençoe você de outras cidades que estão ligadinho com a gente, bom dia a todos. Também você aí que está em outros estados ligados através dos aplicativos, vai o nosso bom dia a todos vocês. Não reparem que hoje o Pastor Ortiz está um pouco gripado, né? Peguei uma gripe aí, gente do céu, né? Como tá forte essas gripes. Então a voz bastante rouca, de vez em quando enrosca, né? O disco, como diz o gaúcho, mas ao vivo é isso aí, gente. Temos ao vivo fazendo o programa aqui, né? Eu e nosso amigo Gilmar Santos aqui na guerra, quando eles iniciando o dia, quebrando o gelo aí, gente. Também lembrando que hoje nós temos o nosso culto às 18 horas aqui em Santa Cecília, né? Em Santa Cecília, aqui na Igreja Batista Nacional Luz e Vida, na rua Papa João 23, sem número, é próximo ali ao supermercado Visa, né? Então a nossa igreja está entre a Self Informática e o Visa, Igreja Batista Nacional Luz e Vida, hoje às 18h30. Às 18h30, enquanto tiver esses frios aí, puxamos o culto para as 18h30. Então você é o nosso convidado a estar hoje aqui, participando com nós, um grande culto de bênção da família, onde Deus com certeza vai fazer milagres. E também o culto lá em Curitibanos, na rua Daniel Moraes, número 80, próximo da Casan, Pastor Neri. Um grande abraço ao nosso amigo Pastor Neri, com toda a equipe de obreiros que estarão lá postos, né, para receber você, né? Vai lá participar, um grande culto hoje, onde Deus vai operar maravilhosamente. Você é o nosso convidado para estar lá, para participar da bênção do Senhor, receber o seu milagre. Você que mora nessa região mais perto de Curitibanos, então tem a nossa igreja lá em Curitibanos. Vamos para as próximas músicas e voltamos, né, para as primeiras músicas e voltamos na sequência.

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1: Muito bem, gente, muito bem. Voltamos aqui na sequência, né? 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Lembrando também que hoje nós temos o nosso grande culto às 18h30. Você é o nosso convidado para participar conosco do nosso culto. Deus tem um milagre para a sua vida. Você aí que está precisando de uma libertação em alguma área da sua vida, eu desafio você para você vir hoje na igreja receber a bênção do Senhor, a graça de Deus que Deus vai derramar sobre a sua casa, sobre a sua família. Não perca hoje à noite essa grande oportunidade. Venha receber o milagre de Deus. E você que está escutando o nosso programa, mande a sua participação para cá, porque no final a gente vai estar fazendo aquela oração por todos os ouvintes, por todo o pessoal aí que está na sintonia, né? Lembrando também que nós temos a nossa igreja em Curitibanos. Curitibanos lá é o pastor Neri, nosso pastor presidente, né? E um grande abraço a ele, a sua família, o pessoal que está escutando de Curitibanos, né? Irmãos do interior de Curitibanos, né? Que eu tenho ouvintes que estão no interior de Curitibanos aí, aquele grande abraço pro pessoal, né? E o pessoal também de outras cidades aqui de perto, né? Muitas cidades aqui das proximidades de Santa Cecília estão escutando nesse momento aí, pessoal também do interior. Vai o nosso abraço, que Deus abençoe vocês nesse dia, né, com muita saúde, com muita paz, né, e Deus abençoe a cada um de vocês. Lembrando que nós temos na quinta-feira, gente, vamos iniciar agora uma campanha na nossa igreja, quinta-feira às 20 horas, presta atenção, temos uma campanha, e o título dessa campanha é O Deus do Impossível. Você aí que está desesperado, você que está passando por um momento difícil na tua vida, eu convido você a participar conosco dessa campanha, O Deus do Impossível, né? O milagre de Deus, né? Aquilo que já você fez tudo o que deveria fazer, você que está doente, desenganado dos médicos, você está aí em uma situação difícil, você que seus negócios não estão dando certo, né? Você que já fez de tudo, você é um bom profissional, mas as portas não se abrem. Ou está aberta, mas nada está dando certo. Tudo está travado na sua vida, tudo está dando errado. Eu quero convidar você, então, para você participar da campanha da quinta-feira, né, às 20 horas. Quinta-feira, às 20 horas, esse grande culto que nós estaremos iniciando, né? É o Deus do impossível, o desafio ao Deus do impossível, né? Ao Deus desconhecido, um Deus poderoso, né? Que ele vai agir na sua vida. Por que essa palavra, o Deus desconhecido? Os apóstolos estavam pregando em uma cidade e tinha um altar em Atenas, né? Que dizia ao Deus desconhecido. Então, a esse Deus em qual Paulo pregava a palavra, né? Os discípulos pregavam, nós estamos pregando a palavra. O nome desse Deus Todo-Poderoso pode mudar a tua história, pode mudar a tua vida. A fé é o firme fundamento daquilo que nós pedimos, buscamos, clamamos ao Senhor, porque Deus é o nosso socorro bem presente na hora da angústia. Muito bem, vamos para as próximas músicas e voltamos na sequência.

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1: Muito bem, voltamos novamente, né? Lembrando então, hoje o nosso culto às 18h30, você é o nosso convidado para estar conosco hoje às 18h30, um grande culto, culto da família. Venha adorar a Deus conosco, você é bem-vindo, bem-vinda, querido amigo, você aí que está com problema na família, ou está tudo bem, venha também visitar-nos, vai ser um prazer conhecer o amigo, amiga, né? A gente fica muito feliz quando vem pessoas através da rádio. Nós temos famílias inteiras que estão vindo para a igreja através do programa de rádio. E eu fico muito feliz porque a gente vê, né, que estamos alcançando vidas com o programa de rádio. E falando nisso, você que quer ser um missionário, nos ajudando a fazer a obra de Deus, né, ajudando a fazer a missão da obra de Deus através do rádio, você seja um missionário, né, um mantenedor desse programa, nos ajude, né. Eu vou deixar aqui meu WhatsApp daqui a pouco para você entrar em contato com a gente, né? E não importa a quantia que você possa nos ajudar, seja um missionário, ajudando a obra de Deus, a gente fazer a obra de Deus. Temos alguns missionários que já estão nos ajudando, né? Eu não falei com essas pessoas, se posso falar o nome, mas com certeza estão escutando. E a gente daqui no outro programa, talvez a gente já fale o nome dessas pessoas que estão ajudando a ser um missionário do ar, falando de Jesus, né? Está investindo, ajudando a fazer a missão da obra de Deus. Então, tem empresas que são nossos parceiros aqui, essas pessoas que estão anunciando conosco, são missionários que estão abençoando a obra de Deus. Muitas pessoas estão nos ajudando, porque por nossas próprias forças a gente não teria condições de manter esse programa. Mas com a ajuda, né, dessas empresas e de algumas pessoas, a gente está mantendo o programa. Então você, amigo, que quer nos ajudar, seja um missionário, né? Seja um missionário, não importa a quantia, importa é o propósito que você vai fazer, de fazer a obra de Deus. Muito bem, eu quero mandar um abraço lá para o Rio Grande do Sul. E atenção, Rio Grande do Sul, pessoal aí de Vitor Greff. Vitor Greff, meu irmão, hoje está festejando mais um ano de vida. O Bispo Batista lá, né? Está festejando mais um ano na sua vida. E eu desejo a ele muita saúde, muita paz, muita alegria, muita saúde, com prosperidade, que em todas as bênçãos de Deus alcancem a sua vida. Não pude estar com vocês por motivo de força maior, mas vai aqui o meu abraço, né? E tem uma pessoa que mandou um áudio aqui, né? Também nós vamos ver nesse momento o áudio do meu mano, que é o outro mano, que é pastor também, pastor Antônio Ortiz de Carazim. Tá mandando um áudio aí, né? E vamos ver o áudio desse mano velho, o que, que ele tá falando aí então. Põe lá, nosso amigo Gilmar.
2: Bom dia, paz do Senhor, um abraço aí para o povo aí de Santa Cecília aí, que estão no, ligadinho com a Alvorada, Rádio Alvorada, 94.5 FM aí, qual tá aí o pastor, cargo do pastor Luiz Carlos Batista, que está transmitindo aí, meu mano aí, essa linda programação aí. Também vai meu abraço aí para todo esse povo que estão à escuta, onde entra esse som sonoro nessa linda manhã de domingo aí. Meu abraço aí pro, também para o Batista, que está completando mais um tento na caminhada da vida, no laço da vida aí. Então, meu abraço a ele ali, que já estão sapecando uma carne nesse momento, uma costela daquela do tipo gaúcho aí, do Rio Grande. Estão ali assando ali com seu José ali e os demais ali. Um abraço ali para toda a sua família. Também transmito meu abraço lá para a fronteira, Garrão do Rio Grande, lá para também lá para o mano, lá Pedro Ortiz. Vai meu abraço lá também para o José. E para todos ali de São José Velho ali, que estão na escuta do programa ali. Também ali para o Passo da Terça, junto já, o nosso amigo Nicolau, que está sintonizado ali com Cláudia, Luana ali e os demais. Um abração do tamanho do Rio Grande. Dele cordiano. Ele cordiano em guitarra.
1: Então, vai aí o áudio, foi o áudio do meu irmão, pastor Antônio, né? E reforçando o abraço pro Bispo Batista, ele me falou Luiz Carlos Batista, né? Ninguém me conhece por Luiz Carlos Batista, também é sobrenome Batista, eu me assino Batista. Mas todo mundo conhece por pastor Ortiz aqui em Santa Cecília, né? Somos da família Ortiz Batista, lá do Rio Grande. Muito bem, gente. Então, nosso abraço para os nossos irmãos aí e para o meu irmão, né? Que tá de aniversário, como diz o outro, tão já queimando o osso em volta do fogo e espantando o frio nesse momento lá no Rio Grande. Diz que tá frio, mas isso é uma geada daquelas de renguear Cusco, como diz o gaúcho. Então, vai um abraço para toda a família, né? De toda a família e meu pai também, que deve estar escutando o programa lá, pastora Risolete, e os demais irmãos aí que estão na sintonia. Vamos para a próxima música e já voltamos na sequência.

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2: Na sequência, temos o Silvano mandou um áudio aqui. É, ele tá falando aqui que tá mandando um abraço pro pessoal aí. Deixa eu ver quem que é. Aqui. É. Deixa eu ver. Oferecer pra turma do Bironha. E vai falando aí, pessoal, né, que estão na escuta. Então vai o abraço do nosso amigo aí, né? Também temos o Antônio Lopes, a Josina Ferreira, Toninho de Lebon Regis. E outra mensagem aqui de Freiburgo, sou de Freiburgo, né? O Wilson Ribeiro, peço oração para mim, minha esposa, que não anda bem, muito bem de saúde. É, Silvana Ribeira, sempre estou na escuta. Deus maravilhoso, que Deus abençoe a todos os ouvintes do programa, um dos melhores programas da região de Santa Catarina. Um abraço a todos. Mandou aqui uma foto de uma térmica cheia de água quente aí, tomando um chimarrão. Mas é isso aí. Aí nosso abraço para esse pessoal maravilhoso aí. Que Deus abençoe vocês, gente. Eu vou deixar aqui o número do WhatsApp, que é 41, meu WhatsApp, né, para você fazer seus pedidos de oração, entrar em contato com a gente, né? O meu telefone é, meu WhatsApp é 41 998327312. Já daqui a pouquinho eu repito de volta. Muito bem. Se você também pode entrar em contato aqui com o pessoal da emissora, que eles vão passar meu WhatsApp, estão todos. O pessoal está autorizado, né, a passar o WhatsApp da gente para a gente orar por vocês. E se você quiser ser um parceiro na obra de Deus, nos ajudando, Deus te abençoe, né, de uma forma poderosa. Muito bem, lembrando que quinta-feira à noite nós vamos ter um grande culto. Eu quero falar um pouquinho nesse momento sobre o culto de quinta-feira, gente. Quinta-feira nós vamos estar iniciando uma corrente muito forte, muito poderosa. Eu estava orando pela madrugada e Deus me deu essa campanha. Então eu quero iniciar na quinta-feira agora o Deus do Impossível, o nome dessa campanha. E você é o nosso convidado. Você que está aí passando por um momento difícil na sua vida, você que está desesperado, você que está doente, quem sabe está desenganado dos médicos. O não você já tem. Então a fé, né? Quando nós confiamos em Deus, quando nós buscamos a Deus, a oração, ela tem o poder de mudar muita coisa, gente. A oração, a nossa fé em Cristo Jesus, quando nós colocamos a nossa vida diante do altar de Deus. Um dia chegou um homem para Jesus e disse: Senhor, meu filho, ele está horrivelmente perturbado. Ele é atacado por espíritos e esses espíritos derrubam ele no fogo, na água, convulsionam, querem matá-lo e não tem solução. E Jesus então olha para aquele homem e disse assim, para aquele pai, né, disse assim: você pode crer, você crê que teu filho vai ser liberto? Senhor, eu creio, mas ajuda-me na minha pequena fé. Então eu vejo nessa passagem que muitas vezes nós somos, as pessoas são como aquele homem. Tem um problema, mas ele vem até Jesus. Ainda com a sua pequena fé, ele exclamou: Senhor, me ajude para que eu creia, para que o milagre aconteça. Então você, meu querido amigo, amiga, não fique de braços cruzados, parado. Então venha quinta-feira à noite, né? Ou se você quiser vir hoje, hoje vai ser um culto muito forte também na família. E você vai receber a sua bênção, a sua libertação. Eu faço um desafio. Eu desafio você que está passando por um momento difícil. Jesus foi ontem, é hoje e é eternamente. Eu já vi paralíticos andar. Já oramos por paralíticos e um paralítico andou. Já oramos por pessoas cegas e Jesus curou. E isso não foi num passado distante, não, gente. Não foi num passado distante. Isso tem aproximadamente 4 anos atrás. Jesus faz, gente. Eu sei o que estou falando. E eu creio que Jesus pode fazer o impossível. Você tem que fazer a sua parte. Então eu desafio você para essa campanha, onde nós estamos nos colocando no propósito, colocando em jejum, em oração, e colocando a nossa vida no altar de Deus. Já estamos no altar de Deus, e eu creio que Deus vai fazer grandes coisas. Você do interior, venha participar conosco, onde vai ser muito forte essa campanha. Gente, vamos para mais músicas e já voltamos. Já nos minutos finais aqui do programa. Então, para nós fazer a oração final daqui a pouquinho. Vamos para mais.

Muito bem, voltamos aqui já nos minutos finais. Eu quero fazer uma oração por você aí, ouvinte, né? Leve seu pensamento a Deus. Senhor, meu Deus e meu Pai, muito obrigado por esse momento, Senhor. E eu te peço agora sobre os lares, sobre as famílias que estão em sintonia, Deus, através desse programa, através dos aplicativos, estão ligados, Pai. Te peço, Senhor, que Tu entre com providência e repreende o mal. Repreende, Senhor, todo espírito de briga, de discórdia dentro dessa casa. Toda obra maligna direcionada seja queimada em nome de Jesus. Todo espírito de inveja não permaneça em pé na vida dessa pessoa. Toda amarração seja queimada agora, todo encantamento, no nome daquele que vive e peleja com justiça, que se chama fiel e verdadeiro, em nome de Jesus. Eu declaro agora que as portas do inferno sejam quebradas, as correntes caiam por terra, que a saúde venha na vida dessa pessoa que está enferma. Senhor, restaura, abençoa, Senhor, cada ouvinte. Deus abençoa o homem do campo, abençoa o empresário, o comerciante, a dona de casa, Senhor. Abençoa, Senhor, os teus filhos. Aonde estiver escutando o programa, é a nossa oração, em nome de Jesus. Amém. Agradeço a sua participação e você que esteve na escuta. E também ao Gilmar Santos aqui na Tecnoaudição. Que Deus abençoe a todos. Até o próximo domingo.

0: 8h30.
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0: Inclinai, Senhor, vosso ouvido para mim e escutai-me. Salvai o vosso servo que confia em vós, meu Deus. Tende compaixão de mim, Senhor, pois clamei por vós o dia inteiro. Em nome do Pai, do Filho e do Espírito Santo.
1: Amém.
0: O Deus que criou o mundo e criou cada um de nós, e através de Jesus nos ensina o caminho que nos leva ao céu, que na santificação e na força do Divino Espírito Santo esteja convosco.
1: Bendito seja Deus que nos reuniu no amor de Cristo.
0: Bom dia a todos.
1: Bom dia.
0: Nos sintamos muito bem acolhidos no nosso ato de fé em viver os valores no qual Jesus deixou para nós, e também participarmos da Santa Missa, apresentemos a Ele as nossas fraquezas, os nossos erros, e nos sintamos perdoados através do ato penitencial.
1: Número 103.

0: Deus Todo-Poderoso, tenha compaixão de nós, perdoe os nossos pecados e nos conduza à vida eterna.
1: Amém. Vamos glorificar o Senhor com o canto número 157.

0: Oremos, junto com as intenções da missa, rezamos pelo ECC, o Encontro de Casais com Cristo, que desde sexta-feira está acontecendo aqui na nossa Igreja Matriz. Ó Deus, que unis os corações dos vossos fiéis num único desejo, concedei ao vosso povo amar o que ordenais e esperar o que prometeis, para que na instabilidade deste mundo nossos corações estejam ancorados lá onde encontram as verdadeiras alegrias. Por nosso Senhor Jesus Cristo, vosso Filho, que é Deus e convosco vive e reina na unidade do Espírito Santo por todos os séculos dos séculos.
1: Amém. Assim diz o Senhor Zobna, o administrador do palácio: eu vou te destruir do posto que ocupas e te demitir-te do teu cargo. Acontecerá que nesse dia chamarei meu servo Eliassim, filho de Elcias, e o vestirei com a tua túnica, e colocarei nele a tua faixa. Porém, em suas mãos a tua autoridade. Ele será um pai para os habitantes de Jerusalém e para a casa de Judá. Eu o farei levar aos ombros a chave da casa de Davi. Ele abrirá e ninguém poderá fechar. Ele fechará e ninguém poderá abrir. Hei de fixá-los como estaca em lugar seguro. E aí terá o trono de glória na casa de seu pai. Palavra do Senhor. Amém.

0: Leitura da Carta de São Paulo aos Romanos. Ó profundidade da riqueza, da sabedoria e da ciência de Deus! Como são inescrutáveis os seus juízos e impenetráveis os seus caminhos! De fato, quem conheceu o pensamento do Senhor? Ou quem foi em seu conselheiro? Ou quem se antecipou em dar-lhe alguma coisa, de maneira a ter direito a uma retribuição? Na verdade, tudo é dele, por ele e para ele. A ele a glória para sempre. Amém. Palavra do Senhor.
1: Fiquemos de pé para aclamar o Santo Evangelho do próprio folheto número 9.

0: O Senhor esteja convosco.
1: Ele está no meio de nós.
0: Proclamação do Evangelho de Jesus Cristo, segundo Mateus.
1: Glória a vós, Senhor.
0: Naquele tempo, Jesus foi à região de Cesareia, de Felipe, e ali perguntou aos seus discípulos: quem dizem os homens ser o Filho do Homem? Eles responderam: alguns dizem que é João Batista, outros que é Elias, outros ainda que é Jeremias ou algum dos profetas. Então Jesus lhes perguntou: e vós, quem dizeis que eu sou? Simão Pedro respondeu: tu és o Messias, o Filho do Deus vivo. Respondendo, Jesus lhe disse: feliz és tu, Simão, filho de Jonas, porque não foi um ser humano que te revelou isso, mas o meu Pai que está no céu. Por isso eu te digo que tu és Pedro, e sob esta pedra construirei a minha igreja, e o poder do inferno nunca poderá vencê-la. Eu te darei as chaves do reino dos céus. Tudo que tu ligares na terra será ligado nos céus. Tudo que tu desligares na terra será desligado nos céus. Jesus então ordenou aos discípulos que não dissesse a ninguém quem ele era, que ele era o Messias. Palavra da salvação.
1: Glória a vós, Senhor.
0: Podemos nos assentar por alguns instantes e que a meditação que o Padre traz nesta manhã de domingo possa enriquecer a vida pessoal de cada um de vocês, aqueles que saíram de suas casas e estão aqui na nossa igreja matriz, aqueles que nos acompanham pelas redes sociais da nossa paróquia e pela Rádio Alvorada. Chega a muitos lares a nossa Santa Missa, e assim também lembro dos acamados, os cuidadores dos idosos, que também sintonizam a sua rádio ou acho na rede social e assim acompanha essa Eucaristia. E também aqueles que servem o altar hoje, aquele que fez o comentário, estão animando a liturgia, acólitos e coroinhas e ministros que no dia de hoje servem aqui o altar. E dirigir algumas palavras para cada um de vocês que hoje se faz presente e se faz sintonia conosco no mês vocacional, é algo aonde faz nós padres olhar com carinho e dedicação a cada um de vocês, porque dentro do mês vocacional, hoje celebra o dia do leigo e da leiga na igreja. E o que é o leigo e a leiga na igreja? É aquele que serve a igreja e começa a aprender o que é a igreja, como que ela atua no mundo, e também os serviços que a igreja oferece. Cada um que chega busca conhecê-lo. Então a palavra leigo quer lembrar aquele que não tem conhecimento em determinado assunto, mas quer ajudar e abre o coração, abre a mente para as instruções que é dado para cada pastoral, cada movimento, cada serviço que a igreja traz. E assim entra todos aqueles que estão nas comissões das nossas comunidades, que dão o seu tempo para, junto com o padre, organizar a sua comunidade segundo aquilo que a igreja pede e o Santo Evangelho traz como inspiração para nós. Então, celebrar o dia do leigo e da leiga é celebrar cada um de vocês que, de uma maneira ou de outra, sempre está ajudando a igreja na evangelização. Penso assim que quando surge um movimento, uma pastoral nova na igreja, nas comunidades, para mim vem forte aquele apelo que a pastoral ou o movimento surge da necessidade que foi visto. Por isso que a palavra pastoral vem do olhar de Deus, o bom pastor, pelo mundo. E no caso da igreja, o olhar da igreja, o bom pastor, diante da realidade de cada comunidade. Por isso que nós vamos em alguns lugares e não vemos tal movimento, tal pastoral, tal serviço, porque cada comunidade tem as suas necessidades específicas. E eu penso assim que quando cada um de nós é convidado para participar de um retiro, esse retiro quer te preparar para você servir a tua igreja. Lá você vai ter algo assim que vai te fazer conhecer as necessidades da igreja e o que ela tem para oferecer para aqueles que estão dispostos a servi-la em unidade com o movimento ou pastoral que a pessoa tem, e unidade com o padre e toda a diocese, que sempre tem recomendações, tem direcionamentos para que haja uma unidade. Por isso que uma pastoral ou um movimento tem a comunidade que se liga com a paróquia que se liga com a diocese, e a diocese que se liga com o estadual, que é o nosso estado Santa Catarina, o estado com o nacional, até chegar lá no nosso Papa Leão, que lá com a organização dele, também organiza e vem chegando até nós aqui. Então a necessidade nossa vai subindo que chega lá. E assim é a unidade que a igreja procura viver. E o padre compreende os desafios que os nossos coordenadores têm em servir a igreja, onde sabemos que quando conduzimos algo segundo o comportamento, a vontade, o desejo de servir das pessoas, nós encontramos pensamentos diferentes, encontramos opiniões diferentes. E que bom que temos, porque de uma boa conversa sai uma boa solução para diversas dificuldades que possa se apresentar na vida das comunidades. Que bom que quem assume uma coordenação de uma pastoral, do movimento, de uma comunidade, busca ter isso em mente, porque sabe que quem se abre para servir a Deus tem que ficar atento aos dons e talentos que Deus coloca em cada um de nós, para poder cada um servir naquele lugar ali onde faz com facilidade aquilo que é pedido. E Deus dá esses dons para ser despertado. E como que o padre, o coordenador, a coordenadora de uma pastoral e um movimento vai servir a igreja percebendo isso? Primeiramente, rezando. Primeiramente, tendo uma comunhão com Jesus Cristo. É Ele que vai dar para você a sensibilidade do Espírito Santo, para você perceber os dons das pessoas e começar a direcionar elas para aquele servir que vai dar muito fruto na igreja. Então, celebrar o dia do leigo e da leiga é celebrar tudo o que o padre falou até agora e perceber em nós, cada um tem algo para oferecer para servir a igreja. Aqui o padre lembra, lá a base da nossa igreja. Onde que é a base da igreja, se não é a visita que a capelinha faz nas famílias, onde reúne a família para rezar uma vez no mês juntas, e depois levar aquela capelinha na outra casa, para a mesma outra família fazer a mesma experiência. Então a capelinha está na base da nossa igreja, que visita as famílias, e muito mais ainda, quando essas famílias se reúnem para fazer os grupos de reflexão, para se reunir, para olhar o mundo com o olhar de Deus apresentado.

0: não só a missão que vai lá para a África, a Ásia, outros cantos do mundo, mas a missão na nossa comunidade, na nossa paróquia. E quando chega o mês de novembro, ele se reúne um pouquinho com mais frequência. Por quê? Porque ali vai ser vivido já a preparação para o Natal, para ver a base da nossa fé cristã, aonde está em nossas paróquias. É nos grupos de família, é nos grupos de reflexão, é na vivência acolhendo Maria Santíssima em nosso lar. Porque quando acolhemos Maria na capelinha, visitando a nossa casa, nós estamos lembrando do pedido de Jesus no alto da cruz, que disse para João: João, eis aí a tua mãe. E para Maria disse: eis aí o teu filho. Então quem acolhe e reza em família, lembrando essa passagem bíblica e a visita da capelinha, você está seguindo o mandato de Jesus, que pediu para cuidarmos de Maria, que na verdade ela cuida de nós, porque ela vai apontar para quem? Para Jesus, para ninguém mais, para Jesus. E assim o grupo de reflexão amplia um pouquinho mais essa convivência em comunidade. Então que Deus possa, através dessa meditação que o padre fez hoje para vocês, no dia do leigo e da leiga, que valorizemos o servir de cada um de vocês, que cada sacerdote, cada religioso, religiosa, que tem seu estado de vida, que olhe para cada um de vocês e perceba talentos, dons para servir a nossa igreja. Alguns perguntaram para o padre: o que está acontecendo aí em volta da igreja, que tem uma faixa zebrada aqui impedindo o passar dos carros? E o padre fala: é um retiro, é o ECC, é o encontro de casais com Cristo, que está acontecendo e acontece anualmente aqui na nossa paróquia. Quem sabe o ano que vem um de vocês não vai ser visitado por alguém te convidando para fazer essa experiência desse encontro com Jesus através desse serviço que a igreja oferece. Então cada um de nós deve olhar com carinho, e o que vê de novidade e que não sabe o que é, temos que perguntar, porque não existe pergunta boba, pergunta errada. Toda pergunta tem um sentido profundo de conhecimento. Então que a graça de Deus cumule nós de curiosidade, porque muito diz que a curiosidade matou o gato, né? Matou nada. A curiosidade leva a gente a crescer para Deus quando buscamos as coisas sagradas de nossa vida. Então agora o padre convida que fiquemos em pé e assim professemos a nossa fé. Creio em Deus Pai Todo-Poderoso,
1: Criador do céu e da terra, e em Jesus Cristo, seu único Filho, nosso Senhor, que foi concebido pelo poder do Espírito Santo, nasceu da Virgem Maria, padeceu sob Pôncio Pilatos, foi crucificado, morto e sepultado, desceu à mansão dos mortos, ressuscitou ao terceiro dia, subiu aos céus, está sentado à direita de Deus Pai Todo-Poderoso, de onde há de vir julgar os mortos. Creio no Espírito Santo, na Santa Igreja Católica, na comunhão dos santos, na remissão dos pecados, na ressurreição da carne, na vida eterna. Amém.
0: Irmãos e irmãs, o Deus bondoso e sábio revelou a Pedro a identidade de Jesus e a todos chama a ancorar os corações onde se encontram as verdadeiras alegrias. A ele invoquemos com confiança, dizendo: atendei, Senhor, ao clamor da nossa prece.
2: Atendei, Senhor, ao clamor da nossa prece. Senhor, vós que construístes a igreja sobre a rocha da fé, guardai-a de toda atitude de fechamento em si mesmo e ajudai a estar sempre atento aos sinais dos tempos para ser testemunha credível

0: do Evangelho nós vos rogamos.
1: Atendei, Senhor, ao clamor da nossa prece.
0: Vós, que por meio do vosso Filho deste a Pedro a responsabilidade de ser fundamento firme da comunidade cristã, motiva nos candidatos a cargos públicos a decisão de defender programas que possibilitem vida digna para todos, nós vos rogamos.
1: Atendei, Senhor, ao clamor da nossa prece.
0: Vós, que fortalecei os passos dos seguidores de Cristo, concedei aos vocacionados para o ministério e serviço na comunidade, sabedoria e fidelidade na missão de evangelizar, nós vos rogamos.
1: Atendei, Senhor, o clamor da nossa prece.
0: Vós, que unis os corações dos vossos fiéis, dai aos membros da nossa comunidade crescer em solidariedade compassiva para com todos também, por meio das redes sociais, nós vós rogamos.
1: Atendei, Senhor, o clamor da nossa prece.
2: E concluamos as preces juntos, rezando a oração vocacional, que lembra o chamado de cada um de nós para servir a Deus na família, para servir a Deus na vida sacerdotal, na vida religiosa e também na vida celibatária. Então rezamos juntos a oração vocacional de São Paulo VI. Jesus, Mestre Divino, nasce os apóstolos para vos seguirem, continuai a passar pelos nossos caminhos, pelas nossas famílias, pelas nossas escolas, e continuai a repetir o convite a muitos de nossos jovens. Dai coragem às pessoas convidadas, dai forças para que vós sejam fiéis, vossos leigos, como sacerdotes, como religiosos e religiosas, para o bem do povo de Deus e de toda a humanidade. Amém.
3: Canto de ofertório, número 12 do próprio folheto.

0: Orai, irmãos e irmãs, para que o meu e o vosso sacrifício seja aceito por Deus Pai Todo-Poderoso.
1: Receba, ó Senhor, por nós, este sacrifício para a glória do seu nome,
0: para o nosso bem
1: e de toda a Santa Igreja.
0: Senhor, pelo único sacrifício do vosso Filho, adquiristes para vós um povo de adoção filial. Concedei-nos benigno na vossa Igreja os dons da unidade e da paz. Por Cristo nosso Senhor.
1: Amém.
0: O Senhor esteja convosco.
1: Ele está no meio de nós.
0: Corações ao alto. Demos graças ao Senhor, o nosso Deus.
1: É o nosso dever e nossa salvação.
0: Na verdade, é digno e justo, é nosso dever e salvação dar-vos graças e cantar-vos um hino de glória e louvor. Senhor Pai, de infinita bondade, pela palavra do Evangelho do vosso Filho, reunistes uma só Igreja, de todos os povos, línguas e nações. Por ela, vivificada pela força do vosso Espírito, não deixeis de congregar na unidade todo o gênero humano, manifestando a aliança do vosso amor. A Igreja irradia sem cessar a alegre esperança do vosso reino e brilha como sinal da vossa fidelidade, que prometestes para sempre em Cristo Jesus, Senhor nosso. Por isso, unidos a todos os anjos do céu, nós vos celebramos na terra, cantando com toda a Igreja a uma só voz.
2: 314.

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0: Na verdade, vós sois santo e digno de louvor, ó Deus, que amais os seres humanos e sempre os acompanhais no caminho da vida. Na verdade, é bendito o vosso Filho presente no meio de nós, quando nos reunimos por seu amor. Como outrora aos discípulos de Emaús, ele nos revela as Escrituras e parte o pão para nós.
1: Bendito o vosso Filho presente entre nós.
0: Por isso, nós vos suplicamos, Pai de bondade, que envieis o vosso Espírito Santo para que santifique esses dons do pão e do vinho e se torne para nós o corpo e o sangue de nosso Senhor Jesus Cristo.
1: Enviai o vosso Espírito Santo.
0: Na véspera da sua paixão, na noite da última ceia, Jesus tomou o pão, pronunciou a bênção de ação de graça, partiu e o deu aos seus discípulos, dizendo: tomai todos e comei, isto é o meu corpo, que será entregue por vós.

Do mesmo modo, no fim da ceia, ele tomou o cálice em suas mãos, deu-vos graça novamente e entregou aos seus discípulos, dizendo: Tomai todos e bebei. Este é o cálice do meu sangue, o sangue da nova e eterna aliança, que será derramado por vós e por todos para a remissão dos pecados. Fazei isto em memória de mim.

0: Mistério da fé.
1: Anunciamos, Senhor, a vossa morte e proclamamos a vossa ressurreição. Vinde, Senhor Jesus.
0: Celebrando, pois, ó Pai Santo, o memorial da Páscoa de Cristo, vosso Filho, nosso Salvador, anunciamos a obra do vosso amor, pela paixão e morte de cruz, vós fizestes entrar na glória da ressurreição e o colocastes à vossa direita, enquanto esperamos a sua vinda gloriosa, nós vos oferecemos o pão da vida e o cálice da bênção.
1: Aceitai, ó Senhor, a nossa oferta.
0: Olhai com bondade a oferta da vossa igreja. Nela vos apresentamos o sacrifício pascal de Cristo que nos foi entregue. E concedei que, pela força do Espírito do vosso amor, sejamos contados agora e por toda a eternidade entre os membros do vosso Filho, cujo corpo e sangue comungamos.
1: O Espírito nos une a um só corpo.
0: Renovai, ó Pai, com a luz do Evangelho a vossa Igreja. Fortalecei o vínculo da unidade entre os fiéis e os pastores do vosso povo, em comunhão com o nosso Papa Leão, o nosso Bispo Cleucir e toda a ordem episcopal. Assim, neste mundo dilacerado por discórdias, o vosso povo brilhe como um sinal profético de unidade e concórdia. Lembrai-vos dos nossos irmãos e irmãs que adormeceram na paz do vosso Cristo e de todos os falecidos cuja fé só vós conhecestes. Acolhei-os na luz da vossa face e na ressurreição concedei-lhes a plenitude da vida.
1: Concedei-lhes, ó Senhor, a luz eterna.
0: Concedei também a nós, no fim da nossa peregrinação terrestre, chegarmos todos à morada eterna, onde viveremos para sempre convosco e com a bem-aventurada Virgem Maria, Mãe de Deus, os apóstolos e mártires, Santa Cecília, padroeira da nossa paróquia, e todos os santos, vos louvaremos e glorificaremos por Jesus Cristo, o vosso Filho. Por Cristo, com Cristo e em Cristo, a vós, Deus Pai Todo-Poderoso, na unidade do Espírito Santo, toda honra e toda glória, por todos os séculos dos séculos.

0: Somos chamados filhos de Deus e realmente o somos, e por isso podemos rezar juntos. Pai nosso, que estais no céu, santificado seja o vosso nome. Venha a nós o vosso reino, seja feita a vossa vontade, assim na terra como no céu. O pão nosso de cada dia nos dai hoje, perdoai as nossas ofensas, assim como nós perdoamos quem ofendido, e não nos deixeis cair em tentação, mas livrai-nos do mal. Livrai-nos de todos os males, ó Pai, e dai-nos hoje a vossa paz. Ajudados pela vossa misericórdia, sejamos sempre livres do pecado e protegidos de todos os perigos, enquanto aguardamos a feliz esperança e a vinda do nosso Salvador, Jesus Cristo. Senhor Jesus Cristo, dissestes aos vossos apóstolos: eu vos deixo a paz, eu vos dou a minha paz. Não olheis os nossos pecados, mas a fé que anima a vossa igreja. Dai-lhe segundo o vosso desejo a paz e a unidade. Vós que sois Deus com o Pai e o Espírito Santo. A paz do Senhor esteja sempre convosco. Felizes os convidados para a ceia do Senhor. Eis o Cordeiro de Deus, aquele que tira o pecado do mundo.
1: Senhor, eu não sou digna de entrar em minha morada,
0: mas dizei uma palavra
1: e eu serei salvo.
0: Que o corpo de Cristo, ele nos guarde para a vida eterna.
1: Amém.
2: Canto de Comunhão 740.

0: lavaimi, paixão de Cristo, confortai-me. Ó bom Jesus, ouvi-me, dentro das vossas chagas, escondei-me. Não permitais que me separe de vós, do espírito maligno, defendei-me. Na hora da morte, chamai-me e mandai-me ir para vós, que para convosco santos vos louvem por todos os séculos dos séculos. Amém.
1: Oremos. Senhor, nós os pedimos, realizai plenamente em nós a obra redentora da vossa misericórdia. Em vossa bondade, levai-nos a tão alta perfeição que, reconfortados por vossa graça, em tudo que possamos agradar-vos, por Cristo nosso Senhor.
2: Amém.
1: Alguns comunicados. O padre lembra as nossas catequistas de adultos e as catequistas também dos nossos catequizandos, dos 10 anos até receber os sacramentos, que domingo que vem terá o nosso retiro para os catequistas. E o que o padre pede? Que vocês venham de agasalho, um tênis no pé, venham disposto a gastar energia no retiro. Então o padre vai estar esperando cada catequista no final de semana que vem, no domingo que vem, para o retiro dos catequistas anual que eles fazem. Então o padre esperará eles vêm dispostos, com roupa leve, com roupa que permita movimento. Então o padre pede a presença dos catequistas nesse nosso retiro. Também haverá o trido de São Sigmundo Feliz, que nos dias 16, 17 e 18 de setembro, às 19 horas, dia 19 e 20, estágio para os futuros seminaristas, estágios vocacionados no Seminário São José, a partir de 14 anos, o jovem pode vir no dia 19 de setembro participar do estágio vocacional. E no dia 20, junto com o estágio vocacional, acontecerá o encontro de meninos e meninas a partir de 10 anos em diante, adolescentes e jovens, com início às 9h30 aqui na nossa Igreja Matriz. Então, final de semana, dia 19 e 20 de setembro, esses acontecimentos estarão aqui na nossa igreja, e as irmãs da congregação da irmã Eugênia estarão aí nos ajudando nesse momento vocacional. E queremos juntos olhar para a Mãe de Deus, Maria Santíssima, e consagrar esta manhã de domingo, esse dia do Senhor. Ó Senhora minha, ó minha mãe, eu me ofereço em toda a vós e em prova da minha devoção para convosco, eu vos consagro neste dia e sempre os meus olhos, os meus ouvidos, a minha boca, o meu coração, inteiramente todo o meu ser. E porque assim sou vossa, ó incomparável Mãe, guardai-me, defendei-me como filho e propriedade vossa. Amém. A nossa proteção está no nome do Senhor.
2: Que fez o céu e a terra.
1: O Senhor esteja convosco.
2: Ele está no meio de nós.
1: Deus de bondade vos abençoe e vos guarde, dando saúde, paz e perseverança.
2: Amém.
1: Deus vos abençoe com toda a bênção celeste, para serem sempre santos, irrepreensíveis em sua presença. Derrame sobre vós abundantemente as riquezas da sua glória. Vos instrua com a palavra da verdade. Vos eduque pelo evangelho.

0: Senhor nosso.
1: Amém.
0: E a bênção de Deus Todo-Poderoso, Pai, Filho e Espírito Santo.
1: Amém.
0: Vamos em paz, que o Senhor sempre nos acompanhe.
1: Graças a Deus.

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0: 9:31.
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0: Vamos lá, meus amigos. Muito bom dia, muito bom dia, bom dia, bom dia, bom dia. É domingão, dia 23 de agosto. Gilmar Santos chegando por aqui com mais um domingão da 94. Um domingão que amanhece frio, mas a partir de agora temperaturas já vão subindo, estamos com 9 graus, o dia ensolarado, dia bonito, dia 100% aproveitável no que se diz com relação a tempo e temperatura, né? Agora, quem vai fazer o seu dia top é você mesmo, então bora ser feliz. 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Fazem com a gente até às 13 horas o domingão.
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0: O melhor da música de banda, melhor da música gaúcha. Pode ser a tradicionalista, pode ser a boa. A gente vai mandando pra você aí onde você estiver, meu amigo, minha amiga. Tá pertinho, tá distante, tá no site, no rádio, no aplicativo da Alvorada FM. Que bom ter você com a gente aqui, viu? Pra participar, você já sabe, 991063978. Deixa lá o seu alô, seu recadinho, seu bom dia pra gente, que a gente fica muito feliz, né? É o nosso combustível pra estarmos aqui ainda mais felizes, revigorados, com muita energia. Claro que é a sua participação, viu? 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Coisa boa, coisa boa. Então vamos lá, participa lá e já deixa a sua música preferida, né? Que o locutor vai preparando aí as músicas e conforme o tempo deixa, a gente já vai mandando, né? Você pode pedir bem tranquilo, bem com calma, tá? Sem pressa. Que no decorrer da programação a gente vai mandando. Uma coisa é certa: a sua participação, o seu nome, o seu abraço, o seu alô, a gente vai sempre trazer aqui na nossa programação, tá bom? Agora a música aí vai depender do tempo, né, moçada bonita? E a gente começa desse jeito assim, ó.

0: A gente começa muito bem o nosso Domingão da 94, desse jeito assim, com banda legal, Tô Caindo Fora. Ele ainda, Conjunto Fogo de Chão, Não Largo de Mão e o Porca Véia, bem fandangueiro, tio. Um abraço pra você que vai curtindo aí a nossa programação. É, o pessoal já tá com a gente aí, espectadores na audiência da Alvorada. Bom dia lá pra Janete Rosa que tá ouvindo, né, Janete? Bom dia pra Maria José. Bom dia, minha amiga Pretinha. Oi, Pretinha. Bom dia também para o meu amigo Cláudio Lopes. Abençoado. Bom dia, ótimo domingo abençoado a todos nós. Amém, né, o Cláudio? Um abraço pra você. Bom dia pra Hilda Silva também, que tá com a gente, né? Desejando um bom trabalho e bom domingo pra mim e pra minha família. Beleza, minha amiga, um abraço pra vocês aí. Bom dia, Gilmar. Ah, então tá bom. A Fabiana, que tá ouvindo o nosso programa lá, Fabiana. Um abraço e obrigado pela audiência. Quem tá ouvindo também, o Hilário. Fala aí, Hilário. Tá curtindo a Alvorada FM? Vamos que vamos, onde é que você tá aí, Lúcio?
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0: apelhando lá no trator, né? Um abraço, meu amigo. Bom trabalho pra você aí. A Dani Sutil, ótimo domingo pra todos nós. Amém, né, Dani? Alô, Maria. Tá ouvindo nossa programação também. E obrigado, minha amiga Zilda, que tá dizendo assim, ó. Bom dia, domingo abençoado. Obrigado, meu Deus, pela graça de mais um dia e por me permitir seguir em frente nesta jornada. Agradeço pelas bênçãos diárias. Amém. Dona Dalila. É a música de sempre, né? Já sossegos. Tá de aniversário hoje, na escuta do programa lá. Então tá bom, dona Dalila. Um abraço especial, Deus abençoe, muita saúde e felicidades aí, tá? Que seja sempre feliz e abençoada por Deus. A senhora e toda a família aí, tá bom? E obrigado pela audiência de sempre. Meu amigo Carlos Souza tá mandando um bom dia pra gente também. Valeu, Carlos. E eu tenho um recadinho também, porque é o seguinte, a gente tá num momento complicado aí. É, época de políticas, né? E a gente tá cuidando muito na questão de áudios. Então eu peço pra você, cuidado, tá? No que você for falar no seu áudio e mande áudio curto, porque agora tem que ouvir todos antes de rodar, tá? Passou de 30 segundos, já fica complicado pra mim ouvir antes, devido ao tempo e à correria do programa. E se der, você escreva a mensagem, tá? Se der, mande escrito. Aí se não der, manda um áudio mais curtinho aí, para que a gente possa acompanhar aí, tá bom? Essa é uma regra que a gente tem desde sempre, né? Então, vamos ter todo o cuidado do mundo, porque é pouco ainda, né? Não quero me complicar aqui não, rapaz. Eita! Meu amigo Cláudio Sertanejo, fala aí, ô Cláudio! Um abraço para você aí, obrigado pela audiência. Luciano da Luz também tá ouvindo lá, Luciano? Um abraço para você e família. Lá no bairro Cristo Rei, na sintonia. Vamos pra intervalinho rapidão, a gente volta já.
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0: Alvorada FM 9:48. Tinha invertido aqui o sinal da hora, mas agora deu boa. 9:48, bom dia pra você.
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1: E já estamos de volta aqui com o nosso Domingão da 94, essa programação sensacional que só é boa porque você tá ouvindo, né? O amigo José do Prado, bom dia e segue o líder. Palmeirão tinindo aí, né, rapaz? Deixa eu ver quanto que deu ontem aí, não é hoje, né? Vasco da Gama, ai, ai, ai. Vai dar uma peleinha. Será que vai sofrer ou não vai sofrer? Deixa eu agradecer aqui meu amigo Giovanni Padilha, que tá ouvindo aí o programa, ô Giovanni.
2: Estamos indo na igreja agora. Daqui vamos lá pro Batendo depois. Passar a tarde lá. Um abraço pra todo mundo do Batendo lá. E pra turma da mãe do filho do Antenor Gueto lá. Pra gente ouvindo a rádio agora.
1: Valeu, Giovanni. Um abraço e um bom dia pra vocês aí. Tere Stuber também tá na audiência, Tere.
3: Bom dia, Gilmar. Oi, tudo bem? Tudo aqui bem? É Tere Stuber. Queria uma música com a banda Corpo e Alma, Amigo Não Beija. Amigo Não Beija. Pra todos que gostarem e pra você ir da rádio também, tá? Se for atendida, agradeço, tá bom?
1: Tá bom. Um abraço pra vocês aí. Obrigado pela sintonia. Maradona.
4: Bom dia, Gilmar. Peço a próxima música. Com os filhos do Rio Grande, a mocinha do interior.
1: A mocinha do interior. Isso aí é boa. Um abraço aí, meu amigo. Obrigado pela audiência sempre. Vamos de corpo e alma, então. Faltando agora 8 para as 10.

0: louca. Angelita Guetem, oi Angelita, bom dia pra você aí, obrigado pela audiência, tá? Meu amigo Laércio Pedroso tá sintonizado aí, pedindo castração a Pialo. O mano velho chegou, meu amigo Antônio Pedroso lá do Rio do Campo com a esposa. Já estão curtindo a nossa programação aqui em Santa Cecília, lá no bairro São Cristóvão, né? Coisa boa, um abraço pra vocês aí, meus amigos, um domingo abençoado, viu?
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0: Vamos lá, nosso Domingão da 94 continua, meu amigo Marcão. Fala, Marcão. Um abraço. Tá indo pro sol. Abraço, amigão. Domingo abençoado aí, viu? Meu amigo Clair, lá do Rio Bonitinho, tá pedindo a música Aceita que dói menos pros flamenguistas. Ih, homem do céu, vai cutucar os flamenguistas agora, essas horas aí. Um abraço, meu amigo. Obrigado pela audiência aí.

0: O João Chagas Leite. Desassossegos, essa tem que tocar todo domingo. A dona Dalila tá lá curtindo o nosso programa, com certeza emocionada ouvindo, né? Grupo Carisma, Aceita Que Dói Menos e o Cordiona Castração a Pialo. Vamos lá, continua participando aí, deixando seu alô, seu bom dia. E conforme vai dando tempo, a gente vai atendendo você, né? A Maria da Luz Melo tá ouvindo o nosso programa lá em Fraiburgo, dona Maria.
1: Bom dia.
0: Bom dia.
1: Bom dia, tudo bem?
0: Bom dia, mais feliz.
1: O senhor tá de frio, hein? Estamos pro frio.
0: É, mas o gordinho não sendo muito frio.
1: Do fogão, para não escapar. Então, eu estou pedindo uma música aí.
0: A qual?
1: O Chote Laranjeira.
0: Chote Laranjeira.
1: Você fazer pro Elcio, pro... pra mim e pro... pra você da rádio e pra todo mundo que estiver escutando. Que Deus te ilumine, que Deus sábado, um domingo abençoado.
0: Isso.
1: Semana abençoada. Aqui é Maria de Fraiburgo. Fui lá.
0: Fui. Valeu, dona Maria, lá de Fraiburgo, ao som da Alvorada FM. Obrigado pela audiência aí. Seu Argemiro Ribeiro tá com a gente aí também, seu Argemiro?
2: O Cal pediu Baile da Serra. Ofereço pra todos os ouvintes, para todos que estiverem na escuta do programa, pros amigos, pro senhor, seu Gilmar, um bom dia, valeu, tudo é bom.
0: Valeu, seu Gilmar, bom domingo aí também, obrigado pela audiência. Maria Correia de Souza tá ouvindo nosso programa aí, pedindo a Xote do Amor. Oi, Maria, bom dia aí, viu? Obrigado pela audiência. Quem mais?
3: Bom dia. Oi. Gilmar Santos. Gilmar, eu queria oferecer uma música... banda, aquela a banda Enigma, banda Isso Enigma. Não É Amor. Queria oferecer para toda a família minha, para minha netinha, que ontem estava completando, estava de aniversário, ontem completando 3 aninhos. Desejar para ela tudo de bom, Deus abençoe ela e toda a família ama ela, a mãe dela, Joyce, os tios, o Joel, o João Marcos, o dela, José Macedo, e todas as tias dela também estão homenageando ela. Deus abençoe muito essa menininha, que nós amamos muito ela. E quero dizer que teu programa tá show de bola, Gilmar Santos.
0: Show de bola.
3: Deus abençoe você aí, deu um bom domingo para vocês, cheio de paz, saúde e alegria, tudo de bom.
0: Amém, minha amiga. Terezinha Macedo tá lá ouvindo o nosso programa, que bom, que bom. Fico muito feliz pelas palavras aí, viu? É esse tipo de retorno que a gente sempre espera, fazendo o nosso trabalho aí com o maior carinho e amor do mundo. Mandar um abraço também lá pra Sandra. Tá pedindo aqui uma música com Vanderlei Rodrigo, Eu Te Perdoo, pra ouvir e também pra quem estiver ouvindo. Vou ver se eu acho, que eu não lembro dessa música aí. Mas se tiver aqui no sistema, a gente manda, né? Franciel Veiga tá pedindo Tranco Véio Fandangueiro, mandando pra esposa Letícia e toda a família e também lá pro Sadir Caetano. Alô, Franciel, um abraço pra você aí. E o meu amigo Antônio Pedroso já tá lá tomando um chimarrão com o nosso amigo Laércio, né? Hoje vamos contar uns causos, dar umas risadas e tomar uns quissuco lá, né, tiazada? Um abraço pra vocês aí, ao som da Alvorada FM. Isso nos deixa feliz demais da conta, a gente poder fazer parte desse momento especial com vocês aí, né? Vamos pra mais um intervalinho, voltamos já.
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1: Estamos de volta com o nosso Domingão da 94. Meu amigo Adriano de Souza de Fraiburgo tá lá na sintonia. Bom dia, meu amigo Luciano Guertem também, sintonizado na garagem, né? O amigo Adriano Lautério tá que tá com o radinho ligado, né? Mas que barbaridade, tia. Vamos lá, vai participando aí, 991063978, você que manda áudio, a gente demora um pouco pra atender, tá? Mas a gente vai atender, ainda mais se for áudio mais comprido. Mas a gente atende, que é importante, né? Deixa eu agradecer aqui também a Maria Tibes. Você poderia rodar uma música com JM, pode ser qualquer uma? Tenha um ótimo dia, está um dia maravilhoso, que Deus te ajude. É, que Deus nos ajude mesmo. E a amiga Maria Tibes, é lá de Timbó Grande, né, Maria? Tá com o rádio ligado lá, curtindo a nossa Alvorada FM. Coisa boa. Vamos lá, às 10h22, tem os mirins e o shot laranjeira.

0: sucesso da banda Enigma aqui no nosso Domingão da 94. Isso não é amor. E os mirins, o shot laranjeira. Vou mandar um abraço lá pro Adriano Linhares também, que tá sintonizado, chegando em Monte Carlo aí, rapaz. O que você tá inventando aí, meu Deus do céu? Mandar um abraço pra piazada de Monte Carlo aí. Temos uma audiência espetacular aí também, né? O amigo Paulinho Bezerra.
1: Bom dia, meu amigo Germano.
0: E aí, como é que bicho, tá, velho?
1: Mande uma bom? Música pra nós. Mande a nossa paineira com os Vardir e Carlos Magrão. Mulher, oferecendo pro tio Silo aqui, ó. Que tá com nós. Olha, ele vai te dar um adeus aqui.
2: Ô, bicho, velho.
0: Ô, tio Silo.
2: Tamo na área.
0: Você deve roubar a pênalti.
2: Mande uma música boa aí pra nós, o Fundo da Grota.
0: Fundo da Grota.
1: Valeu, Pia, velho. Tamo na expectativa aqui, esperando a tua música e o show de bola. Valeu, louco, velho.
0: Show de bola. Valeu, meu amigo. Um abraço pra você aí. Deixa eu agradecer aqui também o Valdenir Pereira, lá do Rio do Campo. Ô, meu amigo Valdenir, que coisa boa. Tá pedindo uma música do grupo Cordona, do Porca Véia, né? Pra ele lá e também pra família e pro irmão dele que tá lá na casa dele visitando ele, é o Rosni Pereira. É isso? É, tá lá de Indaial. E também tá mandando um alô pro filho Luan, pro filho Vinícius, pra esposa Rosa, pro pai Juvenal. Deixa eu botar minha trilha aqui, rapaz. Eita. E também, pra ouvir aí a musicora nesse domingão, né? Um abraço, meus amigos. Bom domingo pra vocês aí. Obrigado pela audiência. Família reunida é assim mesmo, né? Um abraço, Rosni, lá de Indaial. E o nosso amigo Valdenir Pereira curtindo a nossa programação lá em Rio do Campo. Aí todo mundo na sintonia da nossa melhor mais ouvida. E o fogão tinindo lá, ó. Ó, ó. Caixona de som no último volume lá. Tremendas paredes, né, meu Deus do céu? Que coisa boa. Bom, vamos para mais um intervalinho. Antes, deixa eu rodar o áudio do Artemio aqui. O Artemio é nosso grande ouvinte, né, meu Deus do céu? Lá das Pampas do Campo do Areão.
3: Tio Gilmar Santos, e aí, homem, velho? Como é que tá a vida?
0: Não, que é o Fuc, velho.
3: Tô pedindo uma música aí.
0: Ah.
3: Casamento da Doralice, que eu tô oferecendo para todo o grupo do assentamento, todas as famílias ali do assentamento, para quem tiver na sintonia da Rádio Alvorada. Tô oferecendo também pro Vandir, família dele. E para quem gostar da música, seja um domingo, meu amigo, abençoado para todos nós. Eu tô semando o mate por aqui.
0: Ô, coisa boa, né? Um abraço aí, amigão. Tem intervalinho, a gente volta
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0: É o Domingão da 94, a melhor música. Música boa, alegria, sua participação. O que que você quer mais, hein? Qualidade total também aí no seu radinho, o aplicativo, né? Essa é a nossa alvorada. Sempre fazendo parte aí do seu dia a dia. Vamos lá? Tem Vanderlei Rodrigo aqui pra gente matar saudade.

0: meus filhos do Rio Grande, shot do amor no programa Porca Véia, baile da Serra. E o Vanderlei Rodrigo, eu te perdoo. Agradecer meu compadre Falcão Oliveira lá em Joinville. Joinville é boa, né? Fala aí, meu compadre, tudo certo?
1: Aí, o cara. Oi, meu compadre, bom dia, então. Então tá bom, forte abraço pra vocês e mandar um alô pra nós aqui.
0: Um abraço pro pessoal de Joinville com a gente aí, né? Compadre Falcão, comadre Nabela, Dona Eduilda, Piazada, ela também, todo mundo curtindo a nossa programação. Mais um intervalinho chegando e a gente volta já! Bom dia, bom dia, bom dia! Bom dia.

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Às 10h47, já estamos de volta, né? Muitas participações aí chegando e a gente vai atendendo o povo que sintoniza a Alvorada. Rosane de Fátima. Oi, Rosane, obrigado pela audiência aí, viu? A Josiane Cordeiro, bom dia, ótimo domingo para todos. Tá pedindo aqui a caminhonete branca. Vou mandar aí daqui a pouquinho a caminhonete branca, né? Eu peço uma música para os meus filhos Anderson, Marcos, Eduardo e Gabriel e o neto Yuri também, para a mãe Sueli, para o pai Arcelino, para a irmã Simone e seus filhos Wellington, Rafael, Daniel e a Suelen, também para o esposo Juarez, que ama muito. É lá do Rio do Campo, a Silvana. Oi, Silvana. Um abraço para vocês aí, obrigado pela audiência, viu? Para quem pediu o musical JM, a gente vai matar saudade com essa aqui, ó.

0: 10h58, Portal Gaúcho, pra quem pediu o Tranco Velho Fandangueiro, Minuano, Casamento da Doralício, musical JM também, Ainda Sou Seu Namorado, musicão, né? Deixa eu agradecer aqui também a Rosilene, que tá ouvindo o nosso programa, né, Rosilene?
1: Bom dia, Gilmar, tudo certo?
0: Tudo show.
1: Como
0: de
1: é
0: bola.
1: Que tá o domingão na Sampa City? Tá bom, muito tá sol, bom. Aqui tem sol, mas tá frio.
0: Continua friozinho.
1: Queria pedir a música Uma Maneira de Respeito com os Mateadores, que foi um bailão pra lá de bom. Foi de furar o sapato embaixo, de tanto arrastar o pezinho. Um abraço, Gilmar. Aí ofereço pra galerinha que tava lá no baile com nós, a Catiane, a Marina, a Dona Creuza, o senhor João Tibes, o Josnei, o João Vitor, galera pra mais de metro de animado.
0: Isso aí, verdade. Um abraço, Rosilene. Obrigado pela audiência aí, viu? Deixa eu agradecer também a Daniela, que tá ouvindo o nosso programa lá, Daniela. Ela escuta ela e o esposo Silvio e também a mãe Zenilda. Tá desejando um feliz aniversário pra neta Maitê, que hoje completa 3 anos e que Deus abençoe grandemente a vida dela. E tá pedindo um sorriso lindo, anjo. Valeu, Daniela. Obrigado pela audiência aí, viu? Saltam lá no Guilherme Rau em Sintonizados. Deixa eu agradecer aqui também o meu amigo Amadeus. Bom dia, Deus abençoe sempre vocês todos aí. Valeu, Amadeus. Luciano Furtado manda a música Dia de Chuva pra nós aqui da Fazenda da Ilha. Pro sogro Marcos, pra sogra Maria, pro tio Luiz da cidade de Palhoça. Tá visitando eles ali? Legal, um abraço pra vocês aí, obrigado pela audiência.
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0: 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Vamos lá, 11:02. O Domingão vai seguindo para você. Um abraço aos nossos patrocinadores. E a esse povo querido que vai participando com a gente aí. Aos pouquinhos a gente vai atendendo. São muitas participações. E como eu falei, os áudios são um pouquinho mais demorados pra gente atender, né? E as músicas vão saindo conforme o tempo vai deixando. Não adianta querer pedir agora uma música, se eu já tenho umas 15 preparadas aqui do pessoal que pediu antes, né? Então a tua música vai sair daqui a pouco. Não adianta ficar bravo também. Oswaldir e Carlos Magrão, cantando a minha Palmeiras.

Essa foi lá pro tio Silo, né, tio Silo? Queria o fundo da grota. Lair Melo com Amor Infinito e ainda Porca Véia, um chasque para um parceiro. Valdir e Carlos Magrão, cantando a minha palmeira. Música boa rolando aí, 94.5 para você. Deixa eu agradecer agora aqui o meu amigo Silvio, né? Tá participando com a gente, música com Talagaço, Vou Tomar Birita. Pra esposa Dani, pra sogra que tá lá na casa dele hoje também, pra todos que estão ligados na Alvorada. E hoje vai os parabéns pra netinha Maitê, né? Que Deus abençoe ela sempre. Está completando 3 aninhos hoje, né? Parabéns pra Maitê. Saúde e alegrias, que Deus abençoe sempre. Ah, bom dia, manda um abraço e a música pra turma do Garpão, lá pro Hélio, pro Zé e pra todos que estão ouvindo. Estão lá pela Anta Morta hoje, sintonizados, né? Um abraço, meus amigos, obrigado pela audiência. Bom dia, um ótimo domingo a todos, manda uma música, não toca nesse horário. Quem tá participando aqui é a Santina. Oi, Santina. Obrigado pela audiência especial aí, viu? Bom dia, Gilmar, música da banda Céu e Cantos, mesa 6, é Silvana Leite. Oi, Silvana. Obrigado pela sintonia aí, viu? Quem tá ouvindo também a nossa programação, de Jair Vidal. Toca pra nós o Corpo e Alma, Amada Minha. Acho que essa daí é dos atuais, né? Um abraço, Dejair. Bom domingo pra você também. Obrigado pela audiência. Bom dia, Gilmar. Abençoado domingo pra todos nós. É a Lu Góes. Oi, Lu. Obrigado pela audiência aí. Não era pra terminar minha trilha ainda. Aí, agora sim. Quero oferecer uma música filha do Rick Renner pras noras Maiara e Brenda. Quem tá participando aqui é o Juarez. Um abraço, Juarez. Adenir Fernandes tá com a gente também. Bom dia, meu amigo. Sai aí um castração, a piada já toquemos hoje, meu céu. Um abraço, o Adenir tá lá tomando uma caipirinha. Vai com moderação aí, meu céu. Bom dia, manda a música Outra Vaneira do Grupo Mano Tasso pro Zé Seco, né? Que estão lá no sítio, piazada da turma do Garpão. Foram pro rodeio no Lemon Regis, especial pra filha Larissa, que fez aniversário dia 21. E o fogo tá feito pra sapecar um osso aí, né? Um abraço, meu amigo Hélio Ribeiro, um abraço pra vocês, piazada da turma do Garpão. Obrigado pela sintonia. O Samuel, fala Samuel, tá lá em Arroio 30, pedindo a música do Picasso Velho com o José Mendes, oferecendo pra todo mundo que está ouvindo aí, né? Um abraço, Samuel, obrigado pela sintonia.

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0: 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Quer mandar um abraço, meu amigo Bioc e toda a família. Com certeza aproveitando o domingão, preparando aquele almoço, ao som aí da nossa Alvorada FM.
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0: E na programação, os mateadores com o Márcio Correia ontem estiveram aqui em Santa Cecília, no Centro de Eventos Milênio. Foi sensacional, né? É uma maneira de respeito. Paulinho Mocelin, caminhonete branca também, com indicação do ouvinte. Vamos lá, quem mais está aí curtindo a nossa alvorada? Ângela, bom dia, só na escuta fazendo almoço e numa gelada sem álcool. Valeu, Ângela, bom almoço para vocês aí, viu? Meu amigo Anderson Borges está na escuta. E coisa boa, um abraço piazada que tá com ele lá, né? Ó, show de bola, piazada. Um abraço, bom domingo para vocês aí. E obrigado pela audiência, viu? Quem mais? Tem áudio aqui, meu amigo José Soares. Um abraço aí, José. Como é que deu, rapaz? Deixa eu ver aqui o que tá saindo junto aqui, o melhor. Aí, agora vamos voltar no áudio lá.
1: Bom dia, Gilmar. Tamo na escuta pela Anta Morta. Um abraço pro tio Hélio aí que tá fazendo uma carninha na casa dele também. Lá por de tarde, tamo por lá.
0: Um abraço pra vocês aí.
1: Bota Gritos da Liberdade pra nós aí. Manda pro Hélio lá.
0: Gritos da Liberdade, vamos preparar aí daqui a pouquinho, né? Quem tá ouvindo também a nossa programação, manda um abraço lá pro... rapaz, meu amigo Neuso, né? O Neuso tá sintonizado também, tá lá no sítio, né? Na chácara lá, curtindo a nossa programação. Um abraço aí, meu amigo. Deixa eu ver se eu me lembro o lugar aqui que ele falou que ia. Esqueci, rapaz, esqueci, mas é no interior aí, né? Coletoria Velha, isso, um abraço pra vocês aí. Obrigado pela audiência especial. Meu amigo Silvano também tá ouvindo, né, Silvano? Como é que tá aí, rapaz? Tem um monte de áudio que eu vou ter que escutar e mandar um abraço depois aí, viu, Silvano? Meu amigo Marusco.
2: Bom dia, Gilmar, tudo?
0: Tudo bom?
2: Podia mandar uma música pra nós, hein? Fazenda do Branquinho, o Gilda de Freita. Beleza, Gilmar? Um abraço.
0: Fazenda do Branquinho, não conheço essa aí, Marusco, mas se eu achar daqui a pouquinho. Hoje o programa é meio corrido, né? Se não tiver no sistema é mais complicado. Mas daqui a pouquinho eu vejo se eu acho aí, tá bom? Bom dia, Gilmar, um bom domingo. Tô na sintonia do seu programa aqui em São João Batista. É o meu amigo Valdemir José Moraes. Alô, Valdemir. Um abraço, obrigado pela audiência aí. Tudo é bom. A Dani. Oi, Dani. Bom dia, Gilmar. Um abençoado domingo pra todos nós. Abraço aí, meu amigo. Valeu, Dani. Um abraço pra você e família aí também, viu? Pro Lucas lá e pra todo mundo curtindo. O Evaldo. Já mandei um abraço pro Evaldo. Um abraço aí, meu amigo. Tamo junto, né? Que Deus abençoe sempre. Meu amigo Luan Grânima, mano, uma moda boa pra nós aí. Fala, Luan. Um abraço pra você, pra Eduarda, pro filhinho aí, pra toda a família, viu? Obrigado sempre pela audiência. Vamos lá, mais um intervalinho chegando, voltamos já.
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2: Dá um abraço então lá pro Silvano, que tá sintonizado aí, né, Silvano? Tamo junto sempre, homem do céu. O áudio chega, mas que nem eu te falei. Áudio hoje em dia tá meio complicado nós só sair rodando aqui, né? Já deu uns probleminhas esses dias, inclusive a gente avisa o ouvinte, ó, cuide com o que você vai falar, não mande abraço pra candidato nenhum, não fale sobre política, porque você pode ser banido de participar aqui do programa, tá? Então vamos se espertar, tá bom? É, rapaz. Manda música pro amigo, peça uma música, manda um abraço ali e tal, mas cuide com o que você vai falar. Isso aqui é eu que tô falando, tá? Que a gente tem regras aqui, ninguém mandou falar isso. Mas eu tô falando pra gente manter a nossa programação harmônica, né? Fazer só o que tem que ser feito. Fala lá, meu amigo Silvano, um abraço.
7: Bom dia, Germain. Pô, foi possível se tocar aquela música com o Perto Freita pra nós, Pedido de Amigo.
2: Pedido de Amigo.
7: E oferecer pro Bironha, pra tudo que tiver nas frente do programa aí, pro Beto, pro Tio Bide, o Rosalvo, e para tudo que tiver lá escutando o programa, o Pura Bucha, toca essa musicona para nós aí, bagualada, e um bom final de semana para você, meu amigo. Tudo de bom, tchau, tchau.
2: Tudo de bom.
7: E daí dá um alô pro Adriano, que é o assador de carne aqui, no Bironha. O Bironha, se o Adriano não assar uma carne, ele não come carne no final de semana. O Bironha é um amortecido, ó. Dá um alô pro assador de carne, Adriano.
2: Valeu, Silvano. Um abraço pra vocês aí, viu? Obrigado pela audiência sempre, sempre. Show de bola, show de bola, show de bola. O Wellington também tá participando por aqui, mandando um alô pro Marco lá da Fazenda e o Luiz lá de Palhoça. Tá pedindo aqui a gaita do falecido. Vou agradecer também meu amigo Sadir Caetano, que tá ouvindo lá o programa, né, Sadir? Um abraço pra você, a Raquel e toda a família. Deixa eu ver quem mais aqui.
0: Bom dia, pessoal da rádio. Aqui é a Leda Simeão. Peço uma música, Velho Casarão, pra Antônio Farias, o Barriga, meu esposo.
2: Leda Simeão, um abraço pra vocês aí, viu? Roseli Carlin da garagem tá ouvindo também o programa. Bom dia pra Cida Oliveira. Oi, Cida. Obrigado pela sintonia especial, né? Estão curtindo a nossa Alvorada FM, coisa boa. Deixa eu ver aqui, já atendi todo mundo? Ah, tem uma participação aqui do Rosalvo. Fala aí, Rosalvo.
8: Bom dia, meu amigo. O Rosalvo Filhos manda uma música aqui na Fazenda dos Bete, aqui na Lagoinha, perto de Curitibano. Mandar uma música aqui pro meu sogro, que tá aqui, o seu Chopin. O cunhado baiano, a minha esposa Maria Celuler, minha cunhada Duga, e lá pro Beto, sabe, ao pedão desce vocês da rádio aí, lá pro Servano, e vamos lá de Fofoca do Momento.
2: Fofoca do Momento. Mandar um abraço também pro Sebastião Borges, lá de Timbó Grande. Alô, Sebastião. Fazendo assim, ó, bom dia, meu amigo, roda uma boa aí pra nós. Vamos lá, só tem modão aqui, né? A Salete, bom dia, Gilmar, ótimo domingo pra você. Eu venho sempre sintonizada na Alvorada. Amiga Salete, lá do Adolfo Corrêa, obrigado pela sintonia aí. Vamos, Gil Walter Moraes, hoje não amanheceu chovendo, né? Amanheceu frio, jada até, inclusive, né? Quem diria? Então, vamos trazer o Walter Moraes aí, dia de chuva.

0: Tá aí, às 11h48, Sorriso Lindo, Anjo, Walter Moraes, Dia de Chuva nesse bloco aqui. Foi o que deu pra tocar, né? Então tá bom, vamos fazer o seguinte, vamos pra mais um intervalinho, já são 12 para o meio-dia. E tem bastante música pra gente tocar ainda pra esse povo querido que tá com a gente aí, né? Então continua na sintonia, que o que der pra gente fazer, a gente vai fazer aqui, né? Milagre não, mas enfim. 11h48, voltamos já.
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1: Vamos lá, Domingão da 94, às 11h51. O que que faltou aí, o Luciano?
2: Gilmar, bom dia, viu? Aqui é o Luciano Furtado. Manda pro Libano, meu Deus, Libano, vai dar o prejuízo pro Bironha aí, pelo amor de Deus.
1: Abraço, Gazada. Obrigado pela audiência aí, viu? A Silvana, lá do Rio do Campo, tá pedindo uma música pros filhos Anderson, Marcos, Eduardo, Gabriel, pro neto Yuri, pro esposo Juarez, que ama muito, e também pras noras Maiara e Brenda. Eu já li essa mensagem aqui agora há pouco, né? É, Silvana. Ela mandou de novo, mas tá bom, então. Tá bom. Tá lá, Gaçu, com o botão habilita. Segura aí.

0: Botar sua outra vaneira lá pro meu amigo Hélio, que tá ansiado, né, Hélio? Agora já vai comer a carne, né? Tá no ponto já, né? Um abraço, pessoal que tá conferindo nossa programação nos interiores da cidade aí, já estão almoçando, né? E aqueles lugares também que demoram um pouquinho mais aí o almoço, sai lá pro meio de meia, uma hora. Domingão é normal, né? Não dá pra esquentar a cabeça muito, não. Pega ainda Céu e Cantos, mesa 6, o Talagaço nesse bloco, eu vou tomar birita, virando pra nossa última hora do Domingão e eu volto já.
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0: nosso Domingão continua aqui em 94,5, abrindo a nossa última hora do Domingão. Edição deste dia 23 de agosto, ao vivo, né? 14 graus a temperatura e o céu ainda ensolarado. Tá bonito, né? Depois do friozão, nada mais merecido.
1: Bom dia, meu amigo Gilmar.
0: Opa!
1: Podia rodar o cabelo comprido pra minha mãe.
0: Cabelo comprido.
1: Maria Prestes, peguei o celular da velhinha aqui, estamos escutando.
0: Tá escutando.
1: Escutando você. Bom dia, pai. Pra quem estiver ouvindo, né?
0: Valeu, meu amigo. Um abraço pra você aí. Obrigado pela audiência. Yasmin Vitória.
2: Oi, Gilmar Santos. Tudo
0: Oi,
2: bem?
0: Tudo
2: Queria
0: bem.
2: Pedir a música, por favor, da minha última resposta.
0: Última resposta.
2: Por favor, quem tá falando é Yasmin Vitória, pra minha Wanda, pra todo mundo que tiver da escuta.
0: Valeu. Um abraço pra vocês aí, dona Wanda. Sempre com o rádio ligado. Tem mais música do ouvinte chegando aí. É, dá tempo de você participar, pedir a sua música. Se não der tempo de rodar a música, pelo menos o abraço, o alô, a gente manda aqui, né? Que agora, a última hora, a gente vai poder tocar o quê? Umas 20 músicas, no máximo? Por aí, né? Por aí. Então, e tem bastante pedidos aqui ainda. A gente vai atendendo o pessoal que já pediu, né? E aí, se der tempo, a gente vai mandando as novas músicas aí, os novos pedidos. E programação corrida, mas é bom, né? A gente fica muito feliz pela audiência maravilhosa que temos em todos os nossos domingões aqui pela Alvorada FM. E o pedido de amigo...

0: Aí os atuais na programação com Amada Minha, José Mendes Júnior, Picasso Velho, Pedro Freitas com Pedido de Amigo. É, pessoal que tá aí curtindo a nossa Alvorada FM, tem mais um intervalinho, já já mais músicas do ouvinte. Tem o Carisma, tem o Baitaca, tem Grupo Rodeio ainda no próximo bloco, fica por aí.
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0: Vamos lá, meio-dia 19 agora. Eu acho que a música que o meu amigo Marusco pediu é Lembrança do Passado, né? Com o Gildo de Freitas, que fala em Fazenda do Branquilho, alguma coisa assim, né, Marusco? Vamos mandar essa daí pra você daqui a pouquinho, meu amigo. Um abraço aí, obrigado pela audiência sempre.
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0: A gente vai trazendo aqui na programação o Grupo Carisma e a fofoca lá pro nosso amigo Rosarvo, que tá na sintonia aí. Segura então!

0: maravilha, meio-dia 29 na programação Grupo Rodeio. Gritos Liberdade, isso aí é um hino, né? Os filhos do Rio Grande, cabelos compridos e ainda carisma fofoca. É o nosso Domingão que continua pra você ficar por aí.
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0: 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Abraço, Bioque!

0: Opa!
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0: 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Lembrando que amanhã, 6 horas da manhã, tem o nosso Matando na Alvorada, música gaúcha, sertaneja boa pra gente matar saudade. Nesse momento aí estamos com 14 graus de temperatura, céu ensolarado, dia bonito. Pra hoje aí não tem previsão de chuva, né? Porém, temperaturas baixas. Podemos ter mínimas de 4 graus aí durante a nossa noite, né? E máximas não passando dos 16. Então tá 14 agora, vai se manter nessa média aí, né? Não é verdade? Acho que tá bom, friozinho de vez em quando é bom, né? Só não é bom sempre e muito frio, né? Ai, ai, ai. E pra amanhã, segunda-feira, dia de sol com muitas nuvens, períodos de céu nublado, noite com muitas nuvens. Amanhã, mínimas de 2 graus. Máximas chegando aos 17 graus, né? Só agradecer aqui minha amiga Terezinha, que tá ouvindo o nosso programa, Terezinha.
2: Bom dia, Osmar. Eu quero ver a música da Barquinha.
0: Barquinha.
2: Ofereço pro Vilmar, pro Luciano, que tá lá no sítio. Pra toda a turma lá do sítio. E pra quem gostar da música e pra você aí da rádio.
0: Eu acho que não vai dar tempo. Eu acho que não vai dar tempo da Barquinha. Mas obrigado, Terezinha, pela audiência especial aí, tá? A Roseli Campos Paveski. Oi, Roseli, tá pedindo a música, oferecendo pro esposo Henrique Roberto, que tá curtindo lá nossa programação. Um abraço e obrigado pela audiência aí. Meu amigo Aristeu Furtado de Timbó Grande, ó, confirmando a audiência, ó. Um abraço, meu amigo, pra você, pra Neuza, meu amigo Vinícius, né? Todo mundo lá curtindo a nossa Alvorada FM. Maria José já mandando boa tarde pra nós aí também, né, Maria? E um abraço lá pro Adenir Pires, que tá na audiência.
3: Boa tarde, irmão. Olímpia.
0: Pá, bom que é um fuquê.
3: Aqui é o Adenir Pires de Moraes, quero pedir uma música pra conhecer, pô. Meu filho, tá amassando uma carninha aqui. Chegamos agora no pedaço e apurado, homem do céu.
0: Show de bola.
3: Cancioneiro das coxilhas.
0: Um abraço, meu amigo. Obrigado pela audiência. Sempre, sempre. Não sei se vai dar tempo, mas eu agradeço muito a audiência aí, tá bom? Meu amigo Cetenais, que também tá sintonizado na Colônia Malhada com a piazada lá.
4: E aí, Gilmar Santos?
0: E aí?
4: Estamos aqui, ó, na peleia do morango, domingo, dia bonito, céu azul e colhendo e escutando a alvorada na Colônia Malhada. Então que a festa tá boa e aquele abraço. Tudo de bom.
0: Valeu, Centenais. Que... amém, já tá chegando a semana nova, né? Ô, Nicolas também mandou um abraço. E aí, Nicolas?
5: Oi, Gilmar, tá na escuta.
0: Ô, Nicolas, tá falando no microfone lá, parece, né? Ei, vamos trazer a lembrança do passado lá do meu amigo Marusco?

Ovelha Porca Véia, Gaita do Falecidinho e ainda Teixeirinha com os Monarcas, o Velho Casarão, Gildo de Freitas, Lembrança do Passado. Bom, nosso programa tá chegando na reta final aí, né? Até às 13 horas, vai seguindo o nosso domingão, né? Sempre a partir das 9:30 da manhã. E ainda a gente fica devendo música, pra você ter uma ideia, né? É, rapaz. Essa que a gente tocou aí agora há pouco, me pediram, era 11:30. Só pra você ter uma ideia. É assim que funciona o nosso domingão. Daqui a pouquinho a gente volta. Fica aí.

0: Alvorada FM, meio-dia e 46.
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1: Olá, nosso Domingão continua trazendo mais músicas do ouvinte. Eu volto daqui a pouquinho para finalizar a nossa edição de hoje aí. Obrigado pela companhia e seu Domingão continue bom, né? Aquele jeito que a gente gosta.

aí, meio-dia 56, e o nosso Domingão tá indo embora. Guilherme Silva, os fazendeiros desse bloco. Acabou-se que era doce, quem escutou-se arregalou-se. Mas amanhã a gente tá de volta, viu? A partir das 6 da manhã, o Machando, bailão da 94 às 17 horas. A gente sempre tá no Alvorada Notícias, tá pelo comércio também. Então estamos aí sempre disponíveis pra sempre deixar a programação da nossa Rádio Alvorada mais completa. E a gente espera sempre que você goste do nosso trabalho, feito com muito carinho, com muito amor. Você sabe que é um sonho de criança que a gente realiza aqui. O nosso maior pagamento é quando você gosta, né? Que você confirma a audiência, que você diz: ô, Gilmar, o programa tá bom, as músicas tá boas, não sei o que.

Um abraço, meus amigos. Ótima tarde de domingo. E que a nossa semana que chega aí seja abençoada. Obrigado, nossa direção. E a nossa equipe que faz a programação da Alvorada FM acontecer. Valeu, um abraço, tchau, tchau.

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2: Uma e um.
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1: Opa, tô chegando, pegada sertaneja na área, tudo bem com vocês? Bem-vindos, eu sou a loira sorriso do rádio Paulinho Esteves e eu vou ficar com você por 2 horas tocando muito sertanejo pra você que adora, pra você que é fã, já pode aumentando o volume porque você vai cantar, você vai curtir muito sucesso a partir de agora. Começando muito bem com essa dupla maravilhosa, César Menorte e Fabiano, Tô Mal.
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0: 1 e 17.
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0: 1:33.
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0: Lopes do Universitário no Pegada Sertaneja.
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0: E esse é o som do Hugo e Guilherme, Baba de Ex, pra você aqui na Pegada Sertaneja, que volta já já com muito mais. Fica ligado.
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0: Obrigado, Wesley.
1: Tá aí o som do Wesley Safadão na cama que eu paguei aqui no Pegada Sertaneja, tocando muito bem pra você. Eu volto já.
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1: Gustavo Lima, Xande Avião.
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top de linha que a gente fecha a nossa edição de hoje aqui do Pegada Sertaneja, daquele jeitão gostoso, hein? E aí, curtiu? Cantou junto? Bom demais. Claro que na próxima edição eu volto por aqui no mesmo horário com você, com o nosso Pegada Sertaneja recheado de muito modão, tá?

0: temática.
1: Foi muito bom ter você com a gente. O Pegada Sertaneja fica por aqui. Obrigado pela sua audiência e até o nosso próximo encontro.

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1: 2h43.
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4: Excelente tarde pra você ligado na programação da Rádio Alvorada FM. Como é que você tá, meu amigo? Como é que você tá, minha amiga? Tudo certo por aí? Tudo em ordem? Que bom. Por aqui também está começando o nosso Top da Semana Alvorada FM. Eu sou o Afner Barbosa e a partir de agora, somente as melhores junto comigo nessa tarde legal de domingão. Hoje, dia 23 de agosto de 2026. Mal começou o mês de agosto e praticamente a gente tá dando adeus pra ele. Fato é que, em plena tarde de domingão, eu quero que você se ajeite aí do outro lado, senta, levanta, dance, enfim, fique à vontade, aumenta o volume e vem curtir junto comigo o nosso Top da Semana somente com as melhores. O que aconteceu de bom e de melhor a partir de agora na Alvorada FM. Iniciando a nossa parte musical ao som do embaixador, não pode faltar ele, né? Abrindo tudo e todas, Gustavo Lima e o Solteiro Frustrado. Um excelente domingo pra você.

0: 3 e 10.
1: MC Pedrinho Golpe, na sequência tem Péricles com Ana Castela. Simplesmente acontece.

0: 3:31.
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Já estamos de volta por aqui, o Top da Semana Alvorada FM, na programação da 94,5. Espero que você, assim como eu, esteja curtindo demais o nosso programa de hoje. Rio Negro e Solimões com Gustavo Lima, e ele de novo, Hábito Imprevisível.

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0: 3:44.

tarde legal de domingão e você sintonizado na melhor. É a programação da Rádio Alvorada FM, feita sempre com muito, muito, muito, mas muito carinho pra você. Menos é Mais com Pablo, Saudade Inconveniente.

0: Produção. Que honra demais poder estar aqui, viu?
1: Você tá doido.
0: Obrigado, gente. Obrigado.

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2: 3:56.

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0: 4:29.
1: Top da semana na programação da Rádio Alvorada FM. Simbora, meu amigo, simbora, minha amiga. Como é que estão as coisas por aí? Tá curtindo? O que você tá fazendo de legal nessa tarde de domingão? Bacana, legal demais, gostei. Menos é mais, champanhe master. Tá rolando mais uma super sequência por aqui.

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0: 4 e 42.
1: É aquele velho ditado, tudo que é bom, pam pam pam pam, costuma durar pouco, né? Como eu sempre digo, você já está acostumado, que eu sempre digo o seguinte, tudo que é bom dura o suficiente, não é que dura pouco, dura o suficiente. Vai chegando a reta final, vamos praticamente encerrando o nosso Top da Semana Alvorada FM de hoje. A você, somente o meu muitíssimo obrigado pelo seu carinho, pela sua audiência, pela sua companhia. E dizer que, se Deus nos permitir, estaremos de volta aqui no próximo domingo, nas ondas da Alvorada FM, trazendo mais uma edição do nosso Top da Semana. Bom restinho de domingo para você, aproveita aí da melhor forma possível e aproveito também para te desejar uma excelente e abençoada semana, que essa nova semana seja ainda mais incrível. Se cuida, um beijo no coração e que Papai do Céu nos abençoe. A gente se fala!

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3: 4h56.
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6: Muito bem, salve, salve, simpatia, muito boa tarde, domingo, dia 23 de agosto de 2026. Um abraço pra você, a partir de agora tem Fabiano Carlos comandando o Flashback especial de domingão, finalzinho de tarde, você curtindo esse belíssimo domingo, aí com a família em casa, já curtiu, já passeou, já descansou. Vamos lá, gente, começando mais um Flashback do domingo. Domingão, trazendo pra você Alexia, depois tem as Frenéticas, Alphaville e Detonautas. O Flashback do domingo está começando. Tom.

Muito bem, vamos lá com mais músicas pra gente curtir. De 1988, The Winners, depois tem The Fevers, tem Ann Lee e Charlie Brown Jr.

Maravilha! Flashback 94 do Domingão, rolando solto neste domingo, dia 23 de agosto. Pra você que tá em casa, pra você que de repente tá trabalhando no domingo, será? Tem muita gente que trabalha assim, hein? Também aos domingos. Ah, quem mais também aqui que tá ouvindo nossa programação em toda a região? Manda um abraço lá pra curitibanos, pra Daniele, também pro Daniel de Ponte Alto do Norte, que ouve também aos domingos. O Galdino ouve também aos domingos, Galdino, hein? A Débora também tá ouvindo nossa programação. Abrindo esse bloco musical tem Dire Straits, depois tem Engenheiros do Havaí e

0: 5h41.
1: Opa, vamos lá, seguindo com o Flashback 94 do Domingão. Vamos lá com mais músicas. Carta aos Missionários, Uns e Outros, pra gente relembrar. Ryan Adams, Paralamas do Sucesso. E pra fechar esse bloco tem Country.

0: 5h58.
1: Vamos lá, seguindo com Flashback 94 do Domingão, e espero que a semana seja uma semana belíssima pra você. Aproveite bem esse final de domingo e se prepare legal aí pra semana, gente, hein? Que seja uma semana bem proveitosa, é uma semana bem especial pra todos nós, hein? Corona! Aí, sucesso do Dance Music da década de 90, quase 2000, né? É Corona pra gente curtir aqui, depois tem Cidade Negra e OMD.

0: 6:11.
1: Legal, vamos lá trazendo as últimas do Flashback 94 do Domingão. Já deixando aqui o meu abraço pra você, bom final de domingo, bom descanso, uma ótima semana pra nós, fica na paz, fica com Deus e até amanhã. Valeu, gente, pra fechar todas aí tem Zé Ramalho, tem Modern Talking e Joe Eutanásia, ou Joe Eutanásia. Abraços, até amanhã.

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2: Muito bem, está no ar a edição do nosso Mais Brasil e a partir de agora, muita música boa no seu rádio. A partir de agora, alegria, o otimismo toma conta em mais uma edição do nosso Mais Brasil. Claro, sempre destacando a boa música brasileira, samba, pagode e axé no pé a partir de agora, hein? Eu, Diego Soares, junto com você e bora sim, bora, começando já com a nossa primeira de hoje do Mais Brasil.
3: Fala!

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3: Música do carnaval.
2: O que tá rolando aí?

Aproveita, deixa as duas mãozinhas em cima, assim, pro lado e pro outro. Que fica sempre lindo isso, ó. Olha que coisa linda.

0: coisa linda demais.
1: Senhoras e senhores,
0: harmonia do samba.
1: Luan Santana. Ei, querido.
0: Xandinho, obrigado, cara.
1: Nossa, que coisa boa você com a gente.

0: 7 e 3.
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0: Vamos fazer mais uma pausa e daqui a pouco tem muito mais pra você aqui no nosso Mais Brasil.
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0: 17h38.
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0: Mais Brasil ficando por aqui. Eu, Diego Soares, agradecendo o carinho da sintonia, audiência, ó. Amanhã mais um encontro marcado, hein? Forte abraço a todos, fiquem bem e até lá.
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2: 7:57.

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1: E agora, aumente o volume, porque está começando Bailão Sertanejo. 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E curte o melhor da música sertaneja dançante. 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
1: Estamos começando o Bailão Sertanejo pra você. Aumente o som, que a